0: Buenos días, palabras amigas. 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
1: Que la paz, la bondad, la misericordia de nuestro Señor y Salvador Jesucristo, Hijo de Dios, esté con todos nosotros en esta preciosa mañana. Mira que hoy es lunes. Estamos arrancando una nueva semana, ¿no? Con muchos proyectos, con bastante trabajo, y gracias a Dios por eso. Y como siempre estoy hablando, ¿no? Dios es Dios de movimiento. Dios se agrada cuando su pueblo, cuando sus servos, conservos, familia de la fe, se mueven para hacer algo en favor del reino de Dios, en favor de las almas, en favor de los seres humanos. Por tanto, amigo, ese final de semana fue de mucha bendición. Yo tuve oportunidad de estar en la ciudad de Paysandú el día miércoles, jueves, viernes, esos 3 días, realizando la campaña de la sanidad progresiva. Fue tremenda la manifestación, poder, la gracia de Dios, aquella brisa preciosa que el Señor derramó en aquel lugar. El pastor Matías hizo campaña en el Brasil, en Soledad, en otras ciudades más, juntamente con el obispo Chaga, y fue tremenda, ¿no? El pastor Matías ya se encuentra en la ciudad de Salto. Ayer realizó la Santa Cena en Paysandú y mañana continúa esa grande campaña que el pastor Matías está realizando, un mural de oración. Venga colocar el nombre de su familiar en este mural. Es importante que usted ponga el nombre de tu hijo, de tu hija, do neto, da neta, do sobrinho, do tio, da tia, do abuelo. Nós outros temos que batalhar e lutar pelos nossos familiares. Porque que será de eles sem nosso apoio, nossa cobertura? Sabemos que um povo reunido jamais será vencido. Então, temos que unir a nossa fé, nossa esperança, o nosso coração, colocar nossa fé por obra e nos acercar ao Santuário Bom Jesus do Milagre e participar desses grandes encontros, grandes momentos de fé. Vamos recordando, gente querida, que jueves tenemos bendição pela parte da tarde. Também temos o dia verde, continua a campanha da sanidade progressiva. E vamos recordando também que domingo viajamos, se Deus quer, para a cidade de Paysandú. Lá 1 da tarde, estamos programando para sair aqui do santuário, onde vamos ter dois encontros importantes. O encontro das mulheres e o encontro dos homens. Agir e lá cidade de Paysandú, no mesmo horário. Enquanto a pastora Genice Castro, juntamente com as demais pastoras, que estarão lhe acompanhando, a pastora Zulma Trindade, a pastora Cláudia e a pastora Maria. Então, vão ser realmente 4 pastoras que vão estar agir nesse encontro de mulheres. Está muito lindo, cada uma entregando uma palavra, dando seu testemunho. E nós outros vamos também ter encontro de homens, pela primeira vez. Homens de valores, o título dessa caminhada de fé, que vamos estar realizando, agir na casa do nosso irmão José, da nossa irmã Griselda, aonde arrancou, aonde começou ali a igreja, o ministério da EPC, e lá se dá de Paysandú. Então, vai ser uma semana bastante movida, não? E graças a Deus por isso, porque realmente é bueno, é quando nós estamos envolvidos com as coisas de Deus. Há alegria, não? Há gozo, há contentamento. Estava aqui procurando um salmo para compartilhar. Me saiu o Salmo 15, versículo 9. Se alegrou, portanto, meu coração e se gozou minha alma. Minha carne também repousará confiadamente. No versículo 10, porque não deixará minha alma no Seol, nem permitirá que tu santo veja corrupção. Lindo, não? Esse salmo aqui do rei Davi. Alma habla de alegria, habla-se de gozo, e habla também de repousar, e habla também confiadamente. Me gusta muito falar sobre a palavra confiança, porque sabemos que aqueles que confiam no Senhor são fortes, são vigorosos, que confiam no Senhor são prosperados, que confiam no Senhor recebem o refrigério, a graça, a cobertura do Senhor. Tem um salmo que nos abre que o Senhor nos corona de favor e de misericórdia. Eu creio que nesta manhã a corona e a misericórdia do Senhor está se manifestando muito forte na vida de cada um de vocês. Vamos orar, gente querida, você que está aí esperando por esse momento aí, tem que ter um vaso com água. Se você não tem, eu vou dar um tempito para que você vá até a geladeira, até a canija, né? Prepara aí um vaso com água. Sabe que a água é símbolo de vida, não? O Espírito de Deus se moveu sobre as águas e Deus abriu que houvera luz. E percebemos também que o Senhor Jesus se colocou como água da vida, não? Ele disse para a samaritana: quem beber desta água nunca mais tendrá sede. Ele se colocou e ele é água da vida, ele é paz e refrigério, ele é tudo para nós outros. Oramos. Maravilhoso, poderoso Deus, Criador do céu e da terra, Senhor de nossas vidas e Deus de nossas almas. Nesta manhã, Senhor, eu alço minhas mãos na direção do trono, direção do reino, a direção é o céu, e te lo pido, Pai amado, que o Senhor bendiga a amada audiência do programa Palavras Amigas. Que tua mão poderosa venha operar, venha bendizer de uma maneira gloriosa e poderosa. E haja paz, haja união, haja afeto e companheirismo. Em nome de Jesus Cristo, Filho de Deus, que assim seja, assim será, desde a hora e para sempre. Amém e amém, Jesus. Que Deus te bendiga, Deus te ajude. Volvemos com o nosso programa Palavra Amiga. Se Deus quer, amanhã, nesse mesmo horário, aqui pela Rádio Turística 1410. Estamos de lunes a viernes, de 11h40 da manhã, transmitindo essa programação e palavras amigas, mistério da fé, sempre procurando compartilhar uma leitura da palavra de Deus, também compartilhar as bendições, a hermosura que ocorre na casa do Senhor. Eu quero deixar para você o Salmo 16, uma herança escolhida. Mire, Salmo 16, ele tem 11 versículos para a vossa meditação. É bueno, não? Sempre estou falando aqui na igreja, é importante a leitura, porque depois da leitura vem a meditação, e junto com a meditação vem a bendição para cada um de nós outros. Gente querida, que Deus te bendiga, Deus te fortaleça, e amanhã, se Deus quer, nesse mesmo horário, volvemos com palavra amiga, amanhã é na companhia do nosso amigo pastor Matias Castro. Um abraço forte, os mendiga. Até lá, próxima.